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2: A Justiça do Rio suspendeu a chamada Lei dos Puxadinhos, que muda as regras do plano diretor da cidade. Com isso, ficam proibidos novos empreendimentos imobiliários acima do gabarito estabelecido para a região. Na decisão, a desembargadora Kátia Janguta afirma que a Lei dos Puxadinhos pode comprometer a infraestrutura urbana e a paisagem da cidade. O presidente dos Estados Unidos, Donald Trump, disse hoje que baniu da Casa Branca 3 veículos de comunicação americanos, CNN, MS Now e Político. Em comunicado publicado nas redes, o republicano acusou os órgãos de imprensa, sem apresentar provas, de publicar notícias falsas sobre o governo. Trump também ameaçou banir outros veículos de mídia que divulgarem informações falsas. Próximo informativo, 11 horas. 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

5 minutos, muito boa noite para você. Que bom ter a sua companhia aqui na JBFM, aqui no Love Songs, e eu garanto que até a meia-noite a gente vai curtir aquela playlist maravilhosa, melhor playlist para o nosso final de noite. E o programa começa assim, ó.

I Never Fall in Love, David Sigerson. Também Once Upon a Long Ago, cantou Paul McCartney. Madonna, Crazy for You. Rod Stewart com You're in My Heart. As primeiras de hoje, aqui do Love Songs. Muito obrigado pela sua companhia, agora 10h20. E essa que é maravilhosa. 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

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Você está curtindo todo o romantismo do Love Songs. Agora, 10h27. Boa noite.

0: fechando a primeira meia hora do Love Songs. Tim Moore, Yes. Chris Isaak e a canção Wicked Again. E uma das minhas favoritas, uma canção linda, uma linda declaração de amor, Joe Cocker com You Are So Beautiful. Agora 10:30, boa noite pra você.
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0: A Praça Nossa Senhora da Paz em Ipanema recebe neste fim de semana a edição de primavera da feira O Fuxico. O evento reúne atrações para toda a família, com estandes de moda, gastronomia, cervejas artesanais, oficinas e brincadeiras infantis, além de música ao vivo. A edição de primavera da Feira O Fuxico acontece neste fim de semana na Praça Nossa Senhora da Paz, do meio-dia até às 8 da noite.
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2: 10 horas 34 minutos. E o Love Songs no ar.

Agora faltam 19 minutos para as 11 horas. Você está no Love Songs. Você está na JBFM curtindo Air Supply.

Let's Put It All Together. O grupo Stylistics, aqui no Love Songs. Também Air Supply com Lonely Is The Night, Baby, I Love Your Way. A saudade do Will to Power, de 1980, né? Regravação do sucesso do Peter Frampton. Também tivemos Seals and Crofts com Summer Breeze, faltando 12 minutos para as 11 horas. Uma noite maravilhosa para você.

Essa sequência começou com Stevie Wonder e a música Overjoyed. Depois eu toquei Through the Fire com a Chaka Khan. Quem compôs essa música ia colocar o nome dela de Chaka, exatamente porque foi feita para a Chaka Khan, lá em 1984 que ela foi lançada. E é uma letra muito especial, né, que fala sobre a disposição de atravessar o fogo e outras coisas difíceis por causa de um amor. Bacana isso. Faltando 3 minutos para as 11 horas, você está no Love Songs. Você está na JBFM, ao som de R.E.O. Speedwagon.

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0: 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Speedwagon, Can't Fight This Feeling.
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0: A primeira turma do Supremo Tribunal Federal rejeitou hoje por unanimidade o recurso apresentado pela defesa do ex-deputado Eduardo Bolsonaro contra a condenação pelo crime de coação no julgamento do ex-presidente Jair Bolsonaro na trama golpista. Eduardo foi condenado a 4 anos e 2 meses de prisão em junho deste ano. Ele também ficará inelegível por 12 anos, sem poder ser eleito até 2038. O sábado no Rio será com céu nublado e chance de chuva isolada a partir da tarde. Segundo o Instituto Nacional de Meteorologia, a máxima não deve passar dos 28 graus. Próximo informativo no finalzinho do Love Songs à meia-noite. Outras notícias você confere também no nosso site. 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
11: Agora 11:05, começando a segunda hora do Love Song. E de um jeito muito especial.

Agora 11:12. É muita emoção, é muita saudade. Love Songs aqui na JBFM.

O som do grupo Nazareth, a música Love Hurts, também I've Been in Love Before com Cooting Crew, o Ahá cantou Hunting High and Low e Everything I Own, o som do Brad, agora 11:19, você está na JBFM, curtindo Love Songs e George Michael.

0: agora é Stefan, Words Get in the Way, I'll Stand By You, Pretenders. E Miss Sarajevo, A Saudade com George Michael, agora 11:30.
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8: 11 horas 34 minutos. Que bom que você está aqui comigo.

A cantora Nica Costa, a música On My Own, o som do Toto, Lia e ainda Dan Fogelberg aqui no Love Songs cantando Longer. Faltando 15 para meia-noite.

0: in Red. Linda, né? Chris the Berg. E você curtiu fechando Love Songs de hoje. Também Build com The House Martins. E a Celine Dion com Because You Loved Me.
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0: A sexta turma do Superior Tribunal de Justiça manteve a condenação da ex-deputada Flor de Lis a 50 anos de prisão pela morte do marido dela, o pastor Anderson do Carmo, ocorrida em 2019. O colegiado rejeitou recursos da defesa e confirmou a pena aplicada pelo Tribunal do Júri em 2022. Flor de Lis foi condenada por homicídio triplamente qualificado consumado, homicídio duplamente qualificado tentado, ação criminosa armada e uso de documento falso. O ministro da Defesa, José Múcio Monteiro, foi alvo de golpistas que clonaram o número do celular dele em um aplicativo de mensagens. Os criminosos passaram a enviar mensagens a contatos do ministro, pedindo contribuições financeiras para um suposto evento beneficente. Uma delas pediu a doação de R$ 5,00 via Pix a um suposto sobrinho para contribuição com um falso instituto voltado para crianças. Próximo informativo a uma hora, outras notícias em jb.fm.
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13: Agora 12:01, muito bom dia pra você. Eu sou Maurício Berger e vamos até uma hora da manhã deste sábado, ouvindo ainda muita música especial nessa madrugada, sempre belíssimamente musical aqui na JBFM. Que você tenha um final de semana maravilhoso. Passe um sábado excelente, um domingo muito gostoso, mas sempre na companhia da JB. Combinado? Agora tem Macy Gray.

O som dos Beatles, a música Let It Be que você curtiu aqui na JB. Também Caetano Veloso, Lindeza, I Try, Macy Gray, agora a vez do Gênesis, 12:13.

0: The Shy Lights, a música Try My Side, Falling For You, Kobe Calais, também Classic, Adrian Gervitz, In Too Deep, Genesis, aqui na JBFM, música e informação do seu jeito. 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O vídeo dessa semana é com a cantora Isabella Taviani, cantando O Último Grão, lá no cover artístico JBFM no ano de 2018. Um intervalinho e já já tem mais música, agora 12:30.
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Muito bem, tivemos aqui na JB a saudade com Sade, a música No Ordinary Love, Wonderful, Aretha Franklin e também Gonna Make You an Offer You Can Refuse, Jimmy Helms na JB, faltando 19 para uma.

Hungry Eyes, canção com Eric Carmen, que você curtiu aqui na JBFM. Também George Benson e Roberta Fleck cantaram juntos You Are the Love of My Life. A nossa rainha Rita Lee, Mania de Você. Agora chegando Billy Paul com Me and Mrs. Jones. Você está na JBFM. Muito bom dia, faltando 7 minutos para 1.

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3: As barcas que fazem a travessia da Baía de Guanabara registraram 38.402 embarques de bicicletas no primeiro mês de vigência das novas regras para o transporte desses equipamentos. A Secretaria Estadual de Transporte e Mobilidade Urbana informou que a linha Araribóia concentrou 34.579 embarques nesse período. Isso equivale a 90,05% do total registrado no sistema. Três hotéis do estado do Rio estão na seleção deste ano, divulgada ontem, do Guia Michelin. O Belmont Copacabana Palace recebeu cotação de 2 chaves, de um total de 3. O M Gallery, em Santa Teresa, e o Fazano Angra dos Reis, na Costa Verde, receberam 1 chave. A seleção do Guia Michelin reúne mais de 9.400 propriedades no mundo, incluindo 2.832 hotéis premiados com chaves. Próximo informativo, 9 da manhã, outras notícias no nosso site jb.fm.
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5: Não para de chover no Rio de Janeiro. E quem tem cachorro tem esse desafio. Como entretê-los dentro de casa? Esse é o assunto.

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0: Som do Bennett Work, Who Can It Be Now? Adriana Calcanhoto, Mulher Sem Razão, ainda John Legend, Save Room. JBFM, 8 horas, bom sábado pra você.
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0: Backstreet Boys, As Long As You Love Me, Adele, Rolling the Deep, JBFM 8:29, bom dia.
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0: Os Jardins do Mano, Parque do Flamengo, recebem mais uma edição do Super Sábados no MAM Petrobras. O evento será dedicado a manifestações culturais ligadas à rua, aos subúrbios, à folia e ao samba. A programação ainda conta com shows do grupo musical na Galeria da Velha Guarda da Portela, além da feira gastronômica Junta Local. O Super Sábados no MAM Petrobras acontece hoje, a partir de 10 horas da manhã. 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

0: Tears for Fears, Break It Down Again, Biquíni Cavadão, Janaína, Tina Turner, The Best. Agora 8h59, na volta tem o JB do Brasil. Até já.
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0: A Justiça do Rio suspendeu a chamada Lei dos Puxadinhos, que muda as regras do plano diretor da cidade. Com isso, ficam proibidos novos empreendimentos imobiliários acima do gabarito estabelecido. Na decisão, a desembargadora Kátia Janguta afirma que a Lei dos Puxadinhos pode comprometer a infraestrutura urbana e a paisagem da cidade. As barcas que fazem a travessia da Baía de Guanabara registraram 38.402 embarques de bicicletas no primeiro mês de vigência das novas regras para o transporte desses equipamentos. A Secretaria Estadual de Transporte e Mobilidade Urbana informou que a linha Araribóia concentrou 34.579 embarques no período. Isso equivale a pouco mais de 90% do total registrado no sistema. Próximo informativo às 10 horas. 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
0: 9:04, sábado maravilhoso para você ligado, ligada com a gente na JBFM. Eu sou Christian Ferrast, faço companhia até o meio-dia e até lá, é claro, JB do Brasil com os grandes nomes da música popular brasileira para você curtir, cantar junto, matar saudades, participar também lá no chat. No nosso aplicativo, se não tem o app, aproveite para baixar agora no seu smartphone, porque está no ar o JB do Brasil e você participa comentando, dando like, fazendo novas amizades lá na nossa sala de bate-papo, nosso chat no aplicativo da JB. Vamos lá, são 9:05, sábado de sol, finalmente, dia lindo aqui no Rio de Janeiro. Um dia maravilhoso para você que está por aí em qualquer lugar do planeta para curtir os clássicos da MPB. E a gente já começa indo até o ano de 1983 para recordar uma composição de Flávio Venturini e Ronaldo Bastos. Música lançada pela banda 14 Bis no álbum A Idade da Luz. É linda demais, todo azul do mar. Aumenta.

Alceu Valença, muito maravilhoso. Aliás, que música incrível, lançada em 1982 no álbum Cavalo de Pau pelo Alceu. Como dois animais aqui no JB do Brasil. Tunai, Frisson, Sandra Sá, Retratos e Canções. Abrimos com 14 bis, Todo Azul do Mar. Bom dia pra você, 9 horas 20 minutos. Seguimos juntos até o meio-dia com JB do Brasil.

0: Para fechar a primeira sequência de hoje do JB do Brasil, Kiko Zambianchi, Rolam as Pedras, música lançada em 1984, Beto Guedes, Lágrimas de Amor, Caetano Veloso, Dara. Bom dia, são 9h34, a gente volta daqui a pouquinho.
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no JB do Brasil, um clássico, Belchior, Apenas um Rapaz Latino-Americano, essa lançada em 1976, há 50 anos, portanto, no álbum Alucinação. Você ouviu também por aqui Fagner, Revelação, Chico Buarque, maravilhoso, Futuros Amantes, Gal Costa e Tim Maia, Um Dia de Domingo. Faltam 5 minutos para as 10. Muito bom dia. Seguimos juntos com o JB do Brasil. Jorge Benjor. Que maravilha.

0: Roupa Nova é um espetáculo, né? Lumiar, versão de 1982, composição do Beto Guedes, do Ronaldo Bastos. Lembrando, claro, a versão original foi lançada pelo Beto em 1977. Ouvimos também Jorge Ben, ou Jorge Benjor, que maravilha. 10h04, parada rápida, a gente volta já com muito mais.
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0: O presidente dos Estados Unidos, Donald Trump, anunciou que baniu da Casa Branca 3 veículos de comunicação americanos. CNN, MS Now e Político. Em comunicado publicado nas redes, Trump acusou, sem apresentar provas, os 3 veículos de publicar notícias falsas sobre o governo. O republicano também ameaçou banir outros veículos da mídia que divulgarem informações falsas, segundo ele. O Cristo Redentor terá mais um ponto de embarque para as vans oficiais que levam até o monumento, a Catedral Metropolitana, no centro. O ponto começa a funcionar no próximo dia 23, das 7 da manhã às 4 da tarde. A concessionária Paineiras já iniciou a venda de ingressos, que também podem ser comprados nos locais de embarque. A quantidade de ingressos por saída é limitada. É recomendável a compra antecipada pelo site oficial do Cristo Redentor. Próximo informativo às 11 horas.
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Zé Ramalho no JB do Brasil. Música lançada em 1979, com essa letra arrebatadora, admirável, Gado Novo aqui no JB do Brasil. Ainda Ana Carolina, Nua, Marina Lima, Acontecimentos. Abrimos a segunda hora com o Eduardo do Sec Aventura. Bom dia para você, são 10h25.

0: Tá aí o sucesso da banda Heróis da Resistência, dublê de corpo, música lançada em 1986, ainda por aqui, Gilberto Gil, Tempo Rei, no JB do Brasil, são 10h33. 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

Música lançada num compacto simples em 1978. Raul Seixas, Maluco Beleza. Música maravilhosa pra gente recordar aqui no JB do Brasil. Baby Consuelo, Menino do Rio, Milton Nascimento, Certas Canções. JB do Brasil, faltam 11 minutos para as 11. Bom dia.

0: Consumado. Música apresentada pelo Djavan no Festival Abertura da Rede Globo em 1975. Djavan ficou em segundo lugar nesse festival. Logo na sequência, no ano seguinte, gravou o primeiro LP de estúdio, A Voz, o Violão, a música de Djavan, lançado em 1976. Por aqui também, Kid Abelha, Nada Sei, Adriana Calcanhoto pelos ares. Faltam 2 minutos para as 11 e a gente volta já com a última hora de hoje do JB do Brasil. Sai daí não.
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0: A primeira turma do Supremo rejeitou por unanimidade o recurso apresentado pela defesa do ex-deputado Eduardo Bolsonaro contra a condenação pelo crime de coação no julgamento do ex-presidente Jair Bolsonaro na trama golpista. Eduardo foi condenado a 4 anos e 2 meses de prisão em junho deste ano. Ele também ficará inelegível por 12 anos, sem poder ser eleito até 2038. O Colégio Ícone decidiu expulsar os alunos envolvidos na agressão a um professor de educação física durante um jogo de futebol do torneio Interclasses na unidade Taquara 2, na zona sudoeste do Rio. O caso foi registrado na delegacia da região. O Conselho Tutelar acompanha a situação.
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0: A Sete Rio preparou uma operação de trânsito para o jogo entre Vasco e Coritiba, que acontece logo mais às 20h30 no estádio São Januário, pelo Campeonato Brasileiro. As interdições ao trânsito na região começam às 14h30. Entre as vias que serão bloqueadas estão a Rua Francisco Palheta, entre a São Januário e a Ricardo Machado, e a Avenida Roberto Dinamite, entre a Ricardo Machado e a Rua Dom Carlos. Próximo informativo ao meio-dia. 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

Solta aí o som do Skank aqui no JB do Brasil, Balada do Amor Inabalável, Gal Costa, Chuva de Prata, abrindo a hora, Guilherme Arantes, Meu Mundo e Nada Mais, música linda. 11 horas, 13 minutos, sábado maravilhoso, um super fim de semana para você ligado, ligada com a gente na JBFM, no rádio, no app, no site, na TV, na Alexa, em qualquer lugar do planeta. Curtindo até o meio-dia o JB do Brasil. Tim Maia.

0: Lulu Santos, aqui no JB do Brasil, Casa, do álbum Lulu, de 1986. Boa demais! Titãs, família, Tim Maia, aquele abraço. Bom dia pra você, são 11h27.
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no JB do Brasil, Marisa Monte, Não É Fácil. Composição da Marisa, do Carlinhos Brown, do Arnaldo Antunes. Foi lançada no álbum Memórias, Crônicas e Declarações de Amor, no ano 2000. Ainda por aqui, Toquinho, Aquarela, Flávio Venturini, Clube da Esquina, número 2. 11h42, reta final do JB do Brasil. E agora tem Ivan Lins.

0: Para fechar o JB do Brasil deste sábado, Rita Lee, Nem Luxo Nem Lixo, Cidade Negra, Estrada e Van Lins, Novo Tempo. Lembrando, amanhã, 9 da manhã, mais uma edição do JB do Brasil aqui na JBFM, 11h54. Sábado maravilhoso para você, grande abraço. Eu sou o Christian Ferraz, fico por aqui. A gente vai se falando por aí, lembrando logo mais, 10 da noite, encontro marcado no Celebration JBFM. Até já, até lá, portanto. 5 pro meio-dia.
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0: A partir de hoje, os candidatos que disputam as eleições 2026 não poderão ser presos ou detidos, apenas em caso de flagrante delito. A restrição termina no dia 6 de outubro, 48 horas depois da votação do primeiro turno. A medida está prevista no artigo 236 do Código Eleitoral e começa a valer 15 dias antes da eleição. A mesma regra será aplicada em caso de segundo turno, agendado para 25 de outubro. A Mega Sena sorteia neste domingo às 11 da manhã as 6 dezenas do concurso 3.060, que tem prêmio de 28 milhões de reais. As apostas podem ser feitas até às 8 horas da noite de hoje nas casas lotéricas ou pela internet. O jogo simples com 6 números marcados custa R$ 6. Próximo informativo a 1 hora.
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2: Meio-dia 27, boa tarde.
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6: Alimentação balanceada, sono de qualidade, exercícios físicos regulares e check-up médico formam uma receita simples para você buscar a longevidade saudável. Isso inclui a redução do risco de demência. Há 35 anos, a MedRio ajuda seus clientes a prevenirem ou controlarem ameaças à saúde física e mental. Essas práticas exclusivas e acolhedoras, que há 35 anos fazem da MedRio uma referência mundial em check-up médico, se expandem agora para São Paulo, em outubro, com a abertura da SP Check-up. Eu sou Gilberto Ururaí e lembro você: saúde é prevenção. Um forte abraço para você e até a próxima.

0: Na JBFM America, You Can Do Magic. TV da Capital Inicial, tudo que vai, Duran Duran, come undone. Agora, 12:57, ótima tarde de sábado para você ouvindo a JBFM. 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
0: A Polícia Federal encontrou no celular de Daniel Vorkaro uma imagem do Procurador-Geral da República, Paulo Gonet, ao lado do ex-banqueiro em Londres, no Reino Unido. A imagem foi divulgada inicialmente pelo jornal O Globo. Na foto, Vorkaro aparece sentado próximo a Gonet e outros dois homens. A PGR afirmou que a imagem é de um evento realizado em abril de 2024 com participação de diversas autoridades e que o próprio Gonet já admitiu publicamente ter comparecido. Um casarão desabou na manhã de hoje na rua Cosme Velho, na zona sul do Rio, e deixou duas pessoas feridas. Segundo os bombeiros, as vítimas são uma mulher de 43 anos e uma menina de 2 anos. Elas foram levadas ao Hospital Municipal Miguel Couto em situação estável. A Defesa Civil foi acionada para avaliar as condições do local. Próximo informativo às 2 horas. 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

0: Robbie Williams na JBFM Feel, Santana Hold On e ainda Lulu Santos, apenas mais uma de amor. 1h20, boa tarde.
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0: Na Barra Olímpica, um incêndio em um carro ocupa uma faixa da pista central da Avenida Embaixador Abelardo Bueno, na altura do Terminal Olímpico, isso no sentido da Avenida Ayrton Senna. Segundo o Centro de Operações da Prefeitura, equipes da Sete Rio, dos Bombeiros, Conlurbe e Guarda Municipal já foram acionadas. O trânsito apresenta retenção no trecho.
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0: Alex Chopin, Nando Reis, N. JBFM Música e Informação do seu jeito, 1h41.
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0: Boys, Quit Playing Games, Kid Abelha, Os Outros, JBFM, 2:01, ótima tarde.
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0: Jensen Huang, diretor executivo da NVIDIA, disse que não concorda com a ideia de que a inteligência artificial vai destruir a humanidade. Em entrevista ao canal americano CBS Now, ele afirmou que há 0% de chance de a tecnologia acabar com o mundo até 2030. Huang, representante da principal fornecedora de processadores para IA, reiterou sua posição de que a ferramenta pode ser administrada com segurança. A seleção brasileira masculina de vôlei venceu a Venezuela hoje por 3 sets a 0 no Maracanãzinho, em partida válida pelo Sul-Americano. As parciais foram 25 a 19, 25 a 14 e 25 a 19. O Brasil é líder da competição com 100% de aproveitamento e vai enfrentar a Argentina na decisão neste domingo, às 10 da manhã. Vale lembrar que o campeão do torneio garante vaga antecipada para as Olimpíadas de Los Angeles 2028. Próximo informativo às 3 horas, outras notícias no nosso site jb.fm.
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0: Elton John, Sad Songs, Skank, algo parecido. 12h22.
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9: Vitor, os estúdios vão continuar em alta na cidade do Rio?
10: E os estúdios continuam sendo aí o grande carro-chefe do mercado imobiliário. A gente tem aproveitado bastante essa onda de Rio de Janeiro para lançar novos projetos na Zona Sul, tanto Ipanema, Copacabana quanto Leblon. O centro tem mostrado também uma boa vertente aí depois do seu trabalho, do seu projeto de revitalização, também tem recebido bons projetos com boa liquidez. Então acredito que o cenário para o segundo semestre vai continuar aí com os estúdios sendo a bola da vez.
9: Hoje eu entrevistei Vitor Moura, CEO da imobiliária Patrimóvel. Para ouvir esta entrevista e outras novidades do setor, vá no site da JBFM e clique em Mercado Imobiliário.

0: Supertramp na JBFM. Take the Long Way Home. Essa a gente ouviu Ana Carolina, Nada Pra Mim. 2h42, ótima tarde.
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0: Você está na JBFM Música e Informação do seu jeito. Sempre Red Stars. Antes a gente ouviu Alceu Valença, Anunciação. Você está na JBFM. Ótima tarde de sábado.
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0: O presidente dos Estados Unidos, Donald Trump, vai se reunir com a presidente interina da Venezuela, Delcy Rodríguez, na próxima terça-feira em Nova York. A informação foi confirmada pelo embaixador americano na ONU, Mike Waltz. Sem dar detalhes sobre o que Trump e Rodríguez vão discutir, ele apenas afirmou que a reunião ocorrerá durante a Assembleia Geral das Nações Unidas. A ginasta Flávia Saraiva conquistou a medalha de ouro hoje nas barras assimétricas na etapa da Hungria da Copa do Mundo de Ginástica Artística. A brasileira fez a maior nota da final com 13.366 pontos. Lohane Oliveira, outra brasileira que estava na disputa do aparelho, ficou em quarto lugar. Flavinha ainda fará mais duas finais neste domingo, na trave, junto com Rebeca Andrade e no solo, ao lado de Lohane. Próximo informativo às 4 horas. Outras notícias também no nosso site jb.fm.
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0: 3 e 6.
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0: Sun Off The Wall. Antes, Marisa Monte, Bem Que Se Quis. JV 3:22.
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0: A Praça Nossa Senhora da Paz, em Ipanema, recebe neste fim de semana a edição de primavera da Feira O Fuxico. O evento reúne atrações para toda a família, como estandes de moda, gastronomia, cervejas artesanais, oficinas e brincadeiras infantis, além de música ao vivo. A edição de primavera da Feira O Fuxico acontece neste fim de semana na Praça Nossa Senhora da Paz, sempre do meio-dia às 20h.
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0: Na JBFM Xadismo, Operator, Cidade Negra, Firmamento, 3h42.
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0: Tears for Fears, sowing the seeds of love. Titãs, é preciso saber viver. JBFM 4 e 2.
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0: Cerca de 400 voluntários participaram hoje de um mutirão de limpeza na Praia do Flamengo, na Zona Sul do Rio, em comemoração ao Dia Mundial da Limpeza, celebrado amanhã. Os participantes percorreram a faixa de areia e recolheram resíduos, como fragmentos de plástico, canudos, restos de uma caixa de som, lâmpadas e garrafas. Ao todo, foram recolhidos 480 quilos de lixo. O Mirassol recebe o Botafogo daqui a pouco, às 5 da tarde, no estádio Maião, pela 28ª rodada do Campeonato Brasileiro. A equipe paulista ocupa a 15ª posição da tabela, com 29 pontos, um acima da zona de rebaixamento. Já o Botafogo vem de uma vitória contra o Grêmio e está no meio da tabela com 35 pontos. O jogo marca a estreia do técnico Tite no comando do time alvinegro. Próximo informativo às 5 horas, outras notícias também no nosso site jb.fm.
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0: 4 e 4.
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0: 10,000 Maniacs, More Than This, Adriana Calcanhoto, Esquadros, JBFM, agora 4h21.
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0: Os motoristas que trafegam pela linha amarela encontram um trânsito lento no sentido Barra, da saída 1A pela estrada do Pau-Ferro ao acesso da Avenida Ayrton Senna. Já no sentido Fundão, trânsito bom ao longo da via. E na ponte Rio-Niterói, o sentido Rio tem lentidão dos acessos ao Mocanguê. O tempo de travessia está em 18 minutos. Em direção a Niterói, retenção na chegada ao pedágio, com tempo de travessia em 15 minutos.
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0: Jazz Shattered Dreams, Djavan, Samurai, 4h39.
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1: Muito que bem. Agora, faltou, vou colocar a música certa, que é essa aqui, ó.

0: Stevie Wonder, Isn't She Lovely? Aqui na JBFM você ouviu também Steal Away com Robbie Dupree, os Paralamas do Sucesso, a novidade. Os irmãos Alessi e a música All For A Reason. 5 horas, um ótimo final de tarde para você. Eu sou Maurício Berger. Vamos juntos até às 10 da noite com muita música e informação aqui na JBFM.
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0: O Tribunal Superior Eleitoral aceitou uma ação protocolada por Flávio Bolsonaro, do PL, contra o presidente Lula, do PT, e o vice-presidente Geraldo Alckmin, do PSB, por supostas irregularidades no desfile da Acadêmicos de Niterói no carnaval deste ano. O desfile teve a história de Lula como enredo. Lula e Alckmin terão 5 dias após serem notificados para apresentar as defesas. O Tribunal de Justiça do Rio promove nos dias 23 e 24 de setembro uma ação social com serviços de diversas áreas para pessoas com deficiência. O mutirão será realizado das 10 da manhã às 5 da tarde no Palácio da Justiça, no centro da cidade. A iniciativa ocorre em homenagem ao Dia Nacional de Luta da Pessoa com Deficiência, celebrado em 21 de setembro. Estão previstos atendimentos na área da saúde, orientações jurídicas e previdenciárias, entre outros serviços. Próximo informativo às 6 horas, outras notícias no nosso site jb.fm.
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0: 5:03, boa tarde.
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0: O som do grupo Commodores, a canção Night Shift que você ouviu aqui na JB, junto com Velha Infância, os Tribalistas, James Blunt, Hi. E eu comecei meu horário aqui trazendo Duran Duran, A Matter of Feeling. Boa tarde para você, agora 5h20.
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0: Para celebrar seus 50 anos, o Museu Carmen Miranda, no Flamengo, está com a exposição Carmen Rio Remix. A mostra gratuita explora a relação da artista com a cidade maravilhosa e exibe seu acervo histórico com recursos audiovisuais e trabalhos contemporâneos de estudantes da Escola de Belas Artes da UFRJ. O Museu Carmen Miranda funciona de terça a sexta, das 11 da manhã às 5 da tarde. Sábados, domingos e feriados, do meio-dia às 5 da tarde.
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0: Uma saudade muito gostosa, Waiting for a Girl Like You, som do Foreigner, amado, a nossa Vanessa da Mata, Seal, Stand By Me, e também aqui na JBFM, Repetition, com o grupo Information Society, faltando 19 minutos para as 6.
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4: Agora faltam 15 minutos para as 6.

0: aqui na JBFM Ice House, No Promises. A cantora Luciana Mello, Assim Que Se Faz. Lighthouse Family com High ainda, uma saudade muito bonita com aquela voz maravilhosa de Whitney Houston, Saving All My Love For You. 6 horas, muito boa noite pra vocês.
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0: O presidente americano Donald Trump revelou hoje que pretende criar uma força-tarefa que vai se dedicar à inteligência artificial e anunciará um czar da IA em breve. Ao divulgar o plano em publicação na rede Trump Social, Donald Trump sugeriu que pessoas poderão se candidatar ao cargo que, segundo ele, será restrito a indivíduos com QI elevado. O republicano ainda afirmou que decidiu criar a força-tarefa após receber ataques à tecnologia. A Prefeitura do Rio vai desapropriar 3 imóveis históricos no Cosme Velho, na zona sul da cidade. A medida ocorre após o desabamento parcial de um casarão neste sábado. Além do imóvel que sofreu desabamento, serão desapropriados a Casa Portinari e o Solar dos Abacaxis. O anúncio foi feito pelo prefeito Eduardo Cavalieri, que afirmou que os decretos serão publicados no Diário Oficial na próxima segunda-feira. Próximo informativo, às 7 horas da noite, outras notícias você confere no nosso site jb.fm.
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0: What Have I Done to Deserve This? O som dos Pet Shop Boys, Daryl Hall e John Oates cantaram Say It Isn't So, ainda Jason Mraz com Lucky. John Secada abrindo essa sequência, a música Angel. Agora, 6h20, boa noite.
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0: Agora 6h24, uma noite com muita música.

0: maestro Barry White, a música Just The Way You Are. Você ouviu também aqui na JB Lulu Santos, Tudo Bem. Kisses in the Moonlight, cantou George Benson. E tivemos o Sting com Fields of Gold, agora 6h39.
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0: a cantora Marina Lima. E um grande sucesso, Full Guys, também More Than a Woman. A versão de Lawrence Sprague para o sucesso do grupo Bee Gees. George Michael cantou As com a participação de Mary J. Blige. E ainda o encontro de Rick James e Smokey Robinson, Ebony Eyes. 7 da noite. Muito boa noite para você, eu sou Maurício Berger. Vamos juntos até às 10 horas. Bom, vamos lá, deixa, disparou.
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0: O ex-vereador e ex-presidente da Câmara Municipal de São Paulo, Milton Leite, do União Brasil, seguirá preso. A decisão foi tomada neste sábado pela Justiça, após audiência de custódia. O mandado de prisão temporária ocorreu no âmbito da Operação Vectura Corrupta, que apura a infiltração do PCC em empresas de ônibus da capital paulista. Segundo o Tribunal de Justiça de São Paulo, não foram identificadas irregularidades no cumprimento do mandado de prisão. Vasco e Curitiba entram em campo daqui a pouco, às 20h30 em São Januário, em mais um duelo válido pela 28ª rodada do Brasileirão. O time da Colina vem embalado pela classificação às semis da Sul-Americana e vai em busca dos 3 pontos para se afastar do Z4. Já o Curitiba vem de 2 partidas sem vitória. O time do técnico Fernando Seabra é o 8º colocado na tabela, com 38 pontos. Próximo informativo, 20h. Mais notícias você confere no nosso site jb.fm.
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0: Fergie e a música Big Girls Don't Cry. Ainda tivemos True com Spandau Ballet. Marisa Monte cantou Até Parece. E também A Saudade com Elton John, a música Sacrifice. Agora 7h21, uma ótima noite para você, muito obrigado pela sua companhia.
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0: A Areninha Cultural João Bosco, em Vista Alegre, recebe a partir do dia 30 de setembro o Cineclube Cavídeo. O projeto busca despertar o interesse de jovens por filmes nacionais e ampliar o número de salas de cinema na cidade. Ao todo serão 12 sessões gratuitas de filmes nacionais, seguidas de debates. Na abertura, dia 30, será exibido Marte 1, de Gabriel Martins. Você pode conferir a programação completa no Instagram, @cineclubecavideo.
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0: o guitarrista do grupo Fleetwood Mac, Lindsey Buckingham. A música Trouble. Ana Carolina cantou Encostar na Tua. Também Sam Smith, I'm Not the Only One. E abrindo essa sequência aqui na JBFM, Simply Red, Say You Love Me. Faltam agora 19 minutos para as 8 horas. Muito boa noite para você.
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3: Agora faltam 15 minutos para as 8. Obrigado pela sua companhia e ótima noite para você.

0: Berger, vamos juntos até às 10 da noite, preparando o clima para o Celebration.
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0: Os ministros do STF, André Mendonça e Luiz Fux, informaram neste sábado à Polícia Federal que não conseguiram acessar o conteúdo extraído do celular apreendido do ex-banqueiro Daniel Vorcaro, do Banco Master. Nos ofícios enviados à PF, Mendonça e Fux pediram auxílio técnico para conseguir analisar os dados. Além dos dois, cópias do celular de Vorcaro foram disponibilizadas aos ministros Cristiano Zanin, Alexandre de Moraes e Gilmar Mendes. Um italiano de 49 anos, residente no Brasil, foi preso em flagrante pela Polícia Federal na última sexta-feira, no aeroporto do Galeão, com 52 frascos de medicamentos vasodilatadores, conhecidos como poppers. Segundo a PF, ele havia chegado em um voo que vinha de Londres, sem documentação exigida para a importação regular dos produtos. O homem foi levado à delegacia especial do aeroporto internacional, onde foi autuado em flagrante. Próximo informativo às 9 da noite.
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0: Agora 8:03.
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0: Saudade com o grupo Gênesis. Você ouviu também aqui na JBFM a canção com Jorge Versilo, Me Transformo em Luar, Magic Coldplay, abrindo a sequência Rich, Gloria Estefan. 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

0: Haven't Met You Yet, canção com Michael Bublé aqui na JB. Outro Mike, só que é o In The Mechanics, Over My Shoulder, Rita Lee, Ovelha Negra, e ainda Michael Jackson, Heal The World.
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0: Agora faltam 15 minutos para as 9 horas. 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

0: Against the Wind. Você curtiu Bob Seger, Another Sad Love Songs, Tony Braxton, Caetano Veloso e Djavan, música Sina, também U2, I Still Haven't Found What I'm Looking For. Agora 9 horas 1 minuto, daqui a pouquinho às 10, tem Celebration com Christian Ferraz, você não vai perder aqui na JB.
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0: A partir de hoje, os candidatos que disputam as eleições de 2026 não poderão ser presos ou detidos, apenas em caso de flagrante delito. A restrição termina no dia 6 de outubro, 48 horas depois da votação do primeiro turno. A medida está prevista no artigo 236 do Código Eleitoral e começa a valer 15 dias antes da eleição. A mesma regra será aplicada em caso de segundo turno, agendado para 25 de outubro. Jensen Huang, diretor executivo da NVIDIA, disse que não concorda com a ideia de que a inteligência artificial vai destruir a humanidade. Em entrevista ao canal americano CBS Now, ele afirmou que há 0% de chance de a tecnologia acabar com o mundo até 2030. Huang, representante da principal fornecedora de processadores para IA, reiterou sua posição de que a ferramenta pode ser administrada com segurança. Próximo informativo às 10 da noite, outras notícias no nosso site jb.fm.
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